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1: Horas e 31 minutos.
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1: Opa! João Rodrigues chegando para mais 30 minutinhos de alegria, alto astral, fé em Deus, música boa e muitas recordações. É o programa JR Show aqui. Uma junção aí Brasil-Itália no oferecimento. Na cortesia do meu amigo Francesco Catenati, o Chico Catenati. E deixa a gente ficar um pouquinho com vocês aqui. Temos que citar aqui algumas rádios. Fazem parte aí da rádio, Rede Rádio Gold Station Club. Obrigado, Chico Catenati. Música e Clock, você disse em rádio, Rádio Cecília City, Beleza Italiana. Rádio Cobalto, New Art, Rádio Sax Verona, Rádio Cadiz Davis Calígera. Rádio Geoestra, Deep, Marguerita City Rádio, Rádio Geimar, Big Rádio Station. Rádio Orange, Rádio Smiley Rádio, Rádio Planet Indie, Rádio Onda F, Rádio Alien, Smartwave, Exesquiles, Rádio Luna, Rádio Saturno e outras retransmitindo, quem? Fazendo aqui essa retransmissão maneira da nossa programação, do nosso momento aqui, 30 minutinhos da nossa inserção aqui direto do Brasil. É, pra onde?

Vou começar dessa forma. Achei os caras aqui, ó. RPM, Louras Geladas. Só tem um feio aí? E aqui também tem um, tem eu, João Rodrigues. Acelera, Rodrigues. Bora lá.

É bom ou não é bom? É claro que é bom, rapaz. RPM e as louras geladas. Deixa eu ver aqui. Tem mais sucesso aqui, ó. É. Ah, o Grupo Zero. Lembra do Zero? Agora eu sei.

0: Mas eu acho que pra você foi uma boa recordação, não? É o Grupo Zero, quem não se lembra, né? Não lembro de ter feito muitas músicas, ter ouvido muitas músicas do Zero. Mas essa aqui tá bem guardada no coração, lá no cantinho. Bem guardado. Agora eu sei. Cantou e cantou bonito demais. Gostou? De onde veio essa? Ainda tem muito mais.
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aqui no JR Show, a nossa JR Publicidade. Estilo maravilhoso, quanta saudade, né, gente? Rapaz, não é fácil não você recordar que as coisas, quando você ainda era adolescente, você era bem jovem. Eu que já tô aí com 60 e tantos anos. A única coisa que eu fico arrependida é de eu não ter prestado atenção como as coisas eram belas, como as coisas eram simples. É um grande perigo, né? Aí depois a gente quer viver aquilo mais um pouquinho, não tem nada que faça, só mesmo as canções. As canções que a gente curte, que a gente gostou na época, trazer boas recordações como essa aqui, ó, demais, viu? Dizzy Posse. Linda, linda, linda, e mandando ver, gostei demais, hein? Léo Jaime, a fórmula do amor.

Ai, ai, ai, mandou ver, hein? Ah, é pra recordar, a gente gosta. CTVA FM, JR Publicidade, Tempos Modernos, Lulu Santos. Aproveitando aqui ao máximo os nossos 30 minutinhos. Tentando não repetir as músicas aqui, viu, gente? Mas é difícil, muita música boa.

acho um pouquinho difícil. Mais eclético que isso, eu acho um pouquinho difícil. Hein? A gente vai aqui do zero a mil graus rapidinho. É ou não é? Fala a verdade. A gente gosta de tudo que a gente toca. A gente gosta de tudo que a gente ouve. A gente é da música. Nós gostamos, é. Paula Fernandes, Vitor e Léo, não precisa. Lembra dessa?

0: aí, gente, não dá, é muito talento junto, Vitor e Léo, Paula Fernandes.
1: Coração, não diga, não precisa,
0: e você curtindo, você recordando, não toca toda hora essa por aí não, né? Aí, JR Publicidade, programa JR Show, fazendo esta coisinha gostosa, que é trazer o povo pra cantar pra gente, né? E esse cara aqui, você se lembra? Raimundo Fagner, guerreiro menino.

gente fica esbanjando felicidade. Não dá pra ser feliz só na música, né? Porque aqui a gente tá muito à vontade, muito feliz. O Papai do Céu tem proporcionado esse espaço. São 30 minutinhos de transmissão aqui na Centerval FM, direto aqui do Rio de Janeiro. Quero dizer pra você o seguinte, hein? Desde que começamos aqui, eu tô chegando a 30... 30 envios, né? 30 gravações de 30 minutos. Me esforçando aqui para repetir o mínimo, né? De músicas, para não ficar repetindo as músicas. Mas eu vou te falar com você uma coisa, hein? É muito fácil fazer isso. A gente que tem memória musical, a gente que tem tanta coisa guardada de lembrança boa, das músicas boas aqui na cabeça, fica fácil.

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1: Horas e 53 minutos.
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0: 11:33.
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0: 13:27.
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0: 11:31.
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0: 21h36.
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2: Sono le 23 e 4 minuti.
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1: Três horas e 41 minutos. 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
1: 1:27.
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